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1: As estações mais frias são ideais para a realização de tratamentos estéticos, já que a exposição ao sol e ao calor é bem menor que nas estações mais quentes. Além disso, a recuperação da pele nesses meses é melhor e mais rápida.
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3: 9:21.
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3: Beber no mínimo 2 litros de água por dia é essencial em qualquer estação do ano. E se tratar do outono, a água auxilia a evitar o ressecamento, uma vez que o ar mais seco promove esse prejuízo à pele.
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2: 9:33.
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1: Se você ainda não faz atividade física alguma, aproveite a estação que se inicia e comece hoje mesmo. Algo que te dê prazer. Dançar, pular corda, jogar futebol com os filhos, enfim, movimente-se.
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3: FM 6:23.
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16: Olá, povo maravilhoso do interior brasileiro. Você está ouvindo Luiz Henrique Pelícia no programa Peão Neja. Sinta o seu coração vibrar ao ritmo do nosso programa sertanejo. Aqui está a essência da moda com a vibração do sertanejo universitário. É o ritmo perfeito para energizar a rotina, seja trabalhando, dirigindo ou relaxando em casa. Para rememorar episódios passados, despertar sorrisos e aquecer o âmago. Em cada acorde, uma mistura de sentimentos e cumplicidade. Então mantenha-se firme que o Peão Neja está apenas começando e siga conosco na música.

sozinha que é moda boa, hein? Aquelas que a gente sente o peito pulsar forte. E nessa mesma vibe, vamos seguindo firme, porque já tem moda boa pra acompanharmos cantando.

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0: Alguém me ajuda a achar alguém aí, por favor?
1: 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Fique ligado, ainda tem muito hits de qualidade pra tocar. O violão está impaciente pra começar a ecoar novamente. E a sanfona já está pronta para o espetáculo. Cada melodia selecionada para emocionar o seu coração e iluminar seus momentos. Estamos tão bem conectados que não dá pra pensar em se afastar. Não demora. E o Pionejo está de volta com muito mais do que há de melhor em moda pra você.
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6: 6h38.
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0: 6:42.
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2: Estamos de volta ao Peão Neja, continuando com a animação do sertanejo universitário. Para aqueles que adoram dançar, soltar a voz e sentir o ritmo vibrar na pele, o sertanejo universitário é puro entusiasmo, uma festa sem limites. Aqui, cada ritmo é um convite para se levantar e se divertir. Caso tenha gente nas proximidades, chame todos para participar da roda. Aumenta o som se estiver só e deixe a canção embalar os seus sentidos. A festa só começa verdadeiramente quando ouvimos aquela primeira nota musical. Fique ligado no Peão Neja, onde o próximo grande hit já está se aproximando.

0: ao cantinho do zóio, como diz o caboclo. Agora prepare-se, porque ainda tem muito mais ritmos pela frente. Preste atenção no que vem a seguir.
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0: Metal Sertanejo Universitário está pegando fogo hoje no Peão Neja. Uma seleção musical que mantém todos em movimento. É a trilha perfeita para dançar, cantar e curtir uma festa incrível. Mas olha só, vamos fazer um intervalo breve, pausa para respirar e se aprontar para as próximas conquistas que estão em vista. Não pense que acabou, a festa está ficando ainda mais quente. Permaneça na mesma estação sem desviar o foco. Em instantes, mais músicas que você ama no Peão Neja.
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7: 6:57.
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sábado, 30 de maio de 2026. Termina amanhã o prazo para entrega da declaração anual do Simples Nacional para os microempreendedores individuais. O envio do documento deve ser feito pelo Portal do Empreendedor e é obrigatório mesmo para quem não faturou. Até ontem, menos da metade dos 16,7 milhões de profissionais ativos havia enviado o relatório à Receita Federal. O atraso na entrega gera multa mínima de R$ 50,00. A falta da declaração também pode provocar penalidades e o cancelamento definitivo do CNPJ. O governo de Roraima decretou situação de emergência em duas cidades por 180 dias devido aos estragos causados pela chuva. A medida agiliza o atendimento a comunidades indígenas e rurais isoladas após a destruição de pontes e estradas. O decreto dispensa licitações para ações de socorro e autoriza a Defesa Civil a entrar em propriedades particulares para a retirada de moradores em áreas de risco. O técnico Carlo Ancelotti comanda hoje o último treino da seleção brasileira na Granja Comari, em Teresópolis. À tarde, a delegação viaja para o Rio de Janeiro. Parte da equipe utilizará helicópteros fretados para evitar o trânsito da descida da serra. O Brasil enfrenta o Panamá neste domingo às 18h30 no Maracanã. O jogo marca a despedida da torcida brasileira antes do embarque para os Estados Unidos na segunda-feira à noite. No horário de Brasília, 7h02.

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8: 7:05.
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10: Fala, galera do agronejo, chegando junto com você, todo mundo que faz o campo girar, que faz a nossa terra produzir. Sejam muito bem-vindos à nossa casa, aqui onde a informação que importa, que faz a diferença na sua lavoura, na sua criação, está sempre em primeiro lugar.
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10: E para começar a nossa conversa, já temos um alerta importante, algo que merece a sua atenção redobrada.
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10: Um estudo recente da Notus, pessoal, está apontando para uma possível formação do fenômeno El Niño já em 2026. E por que isso é crucial? Porque o El Niño pode impactar, e muito, as culturas de inverno, especialmente lá na nossa querida região sul do país. É um dado que já entra no radar de planejamento de todo mundo do agronegócio, exigindo mais atenção, mais estratégia para garantir a produtividade e a segurança das colheitas. Ficar de olho nesse cenário climático é fundamental para se antecipar e tomar as melhores decisões no campo. A gente sabe que a natureza manda, mas a gente também pode se preparar.
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10: E com essa notícia que já nos coloca em modo de atenção, a gente fecha a primeira parte do Agronejo. Mas não sai daí, porque tem muito mais informação e conteúdo que você só encontra aqui esperando por você. A gente volta rapidinho.
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11: Voltou o peão neja e com ele o sertanejo universitário que todos adoram. Onde o som vibra alto, o estilo seduz e a energia nunca acaba. Os aficionados pela dança se preparem, o som que vem por aí está ardente. Vamos sorrir de orelha a orelha, bater palmas e cantar juntos. O peão neja mantém o ritmo e já estamos preparados para a próxima canção.
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0: Poxa, essa música foi perfeita. Continuemos nesse clima. A próxima também é daquelas que faz todo mundo dançar.
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0: boa acontecendo hoje aqui no Pioneja. Cada som supera o anterior e em animação exatamente do gosto popular. Aguenta firme aí que agora é hora de uma pequena pausa rápida. Tome um respiro e prepare-se, pois o que vem pela frente vai ser avassalador. Não saia daí, o Pioneja volta em instantes com mais hits do sertanejo universitário.
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3: Alô, pessoal do Agronejo. Chegamos com informação importante para você que acompanha o setor.
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3: E olha só essa novidade que movimenta o mercado. A União Europeia está preparando uma missão bem específica para o Brasil. E o foco dessa vez é o nosso pescado.
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3: Isso mesmo. Eles vêm para fazer uma auditoria detalhada. A ideia é dar uma olhada de perto nos sistemas de controle que a gente usa por aqui, aqueles que regem a produção e a exportação do nosso peixe e frutos do mar. É um movimento importante, que pode ter impacto direto nas nossas exportações para lá. Essa avaliação da União Europeia é para verificar se tudo está nos conformes, se os padrões sanitários e de qualidade estão sendo seguidos à risca, como eles exigem. Então, olho vivo no que vem por aí, porque o resultado dessa missão pode abrir ou fechar portas para o nosso pescado no mercado europeu. Fique ligado, porque a gente continua monitorando todos os desdobramentos dessa história.
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3: E por aqui no Agronejo, a informação não para. Daqui a pouco a gente volta com mais notícias do agro para você.
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4: Voltou o Peão Neja com aquela atmosfera de balada sertaneja preferida da galera. Imagina a galera cantando com alegria, as luzes piscando e a pista lotada. Este som é capaz de agitar até aqueles que normalmente não se movem na pista. Absorva a vibração sonora, desinima-se e experiencie o momento. Não saia daí não, o Peão Neja está apenas aquecendo.

0: sábado, 30 de maio de 2026. A Anvisa autorizou a retomada imediata das atividades da fábrica da química Amparo, responsável pelos produtos IP em São Paulo. Os fiscais constataram que a empresa reúne as condições de segurança sanitária necessárias para operar. A agência também liberou a comercialização de lava-roupas, lava-louças e desinfetantes, com lote final 1, fabricados a partir de 1º de abril deste ano. A suspensão de venda e uso continua válida apenas para os lotes antigos, fabricados até 31 de março. O governo de Roraima decretou situação de emergência em duas cidades por 180 dias devido aos estragos causados pela chuva. A medida agiliza o atendimento a comunidades indígenas e rurais isoladas após a destruição de pontes e estradas. O decreto dispensa licitações para ações de socorro e autoriza a Defesa Civil a entrar em propriedades particulares para retirada de moradores em áreas de risco. E a Mega Sena sorteia hoje um prêmio estimado em 10 milhões de reais para quem acertar as 6 dezenas. As apostas podem ser feitas até às 7 da noite nas casas lotéricas ou pela internet. Palpite simples, custa R$6. No horário de Brasília, 7h33.
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6: Voltou o Peoneja com aquela atmosfera de balada sertaneja preferida da galera. Imagina a galera cantando com alegria, as luzes piscando e a pista lotada. Este som é capaz de agitar até aqueles que normalmente não se movem na pista. Absorva a vibração sonora, desinima-se e experiencie o momento. Não saia daí não, o Peoneja está apenas aquecendo.

música que bate forte, hein? Do tipo que a gente sente bem no peito. Mantendo o pique, vem aí outra canção que eu tenho certeza que você não vai resistir e vai cantar junto.

0: Pioneja, o clima de festa está simplesmente contagiante. A festa vai esquentando mais com cada música que toca. Mas agora vamos fazer uma breve pausa para respirar. Estou aqui separando o próximo som que promete levantar a galera. Fique por aí, o Pioneja já vem trazendo mais sucessos sertanejos.
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14: E a gente segue com as informações do campo por aqui, no Agronejo.
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14: Uma notícia que interessa bastante a quem trabalha com a terra e acompanha o mercado é a alta do preço da soja, viu?
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14: Para você ter uma ideia, o grão voltou a ser negociado acima de R$130 lá no Porto de Paranaguá, no Paraná. É a segunda alta consecutiva que o preço da soja registra por lá. Segundo o indicador CPEA Esalq, essa valorização teve um aumento de 0,78%. Um dado importante que mostra o dinamismo do nosso agronegócio e a força da produção brasileira no mercado internacional. É sempre bom ver esses números positivos, refletindo o esforço e a dedicação de quem faz o campo acontecer. Acompanhar essas movimentações é fundamental para planejar os próximos passos e garantir a sustentabilidade da lavoura. Fique ligado, porque a gente continua monitorando tudo o que acontece de relevante para o produtor rural.
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14: E as informações não param por aqui não. A gente segue com mais novidades já já.
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15: Mais uma vez, ao vivo com o nosso peão neja, com o frescor da terra molhada e a harmonia de uma viola bem afinada. Seja no campo ou na cidade, é um momento de deixar o sertão vibrar no seu peito. Agora a música vem impregnada com a vibração do rodeio e a essência da moda de viola. Isso nos faz lembrar do trabalho na roça, das comemorações no meio do verde e dos apertos de mãos fraternos. Não sai daí, porque a viola ainda tem muitas histórias pra revelar ainda.

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1: E aí, vocês não vão namorar?
2: Vocês não largam do outro?
1: Pois é, ela é gata e eu gosto.

Sábado, 30 de maio de 2026, a Receita Federal recebeu 44 milhões e 400 mil declarações do Imposto de Renda 2026 até o fim do prazo na noite de sexta-feira, superando a projeção inicial. O sistema está interrompido e voltará a funcionar na segunda-feira. Quem enviar o documento a partir da retomada pagará multa por atraso. O supervisor do órgão prevê que 2 milhões de pessoas cairão na malha fina. O presidente Lula deve ligar para Donald Trump nos próximos dias para tentar reverter a classificação do PCC e do Comando Vermelho como organizações terroristas. A informação foi revelada pelo ministro da Fazenda, Dario Drigan, ao jornal Globo. O ministro alertou que a medida unilateral americana ameaça a economia brasileira, podendo gerar sanções e afetar o sistema bancário, fintechs e o PIX. O socorro ao BRB prevê um corte de 10% nas despesas do Distrito Federal até o fim do ano, segundo o secretário de Economia, Valdivino de Oliveira. A meta é reduzir 4 bilhões de reais em gastos e atingir um superávit de 2 bilhões em dezembro. O esforço atende a um acordo no STF entre a gestão de Celina Leão e o governo federal para viabilizar um empréstimo de 6,5 bilhões ao banco. E socorristas retiraram o primeiro dos 5 homens presos em uma caverna no Laos, após 9 dias. O sobrevivente recebeu os primeiros socorros e foi levado a um hospital. Os mergulhadores suspenderam os trabalhos devido às condições físicas dos outros 4 homens. O trajeto dura 2 horas por passagens estreitas e inundadas. A operação será retomada hoje para retirar o restante do grupo e buscar 2 desaparecidos. No horário de Brasília, 8h04.

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10: 8h15.
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1: E a gente segue por aqui com o Agronejo, seu programa direto do campo para a cidade, com as informações que movem o agronegócio brasileiro.
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1: E olha só, uma notícia que exige a nossa atenção, pessoal, porque a inadimplência no crédito rural voltou a dar as caras e preocupar, viu?
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1: A gente tá falando aqui da realidade para as pessoas físicas. Sim, pro produtor, para quem lida lá na ponta. Os números mais recentes mostram que essa inadimplência no crédito rural para pessoas físicas no Brasil realmente aumentou. E os dados são claros. Em abril, esse índice chegou a 7,4% da carteira total de recursos. É um percentual que acende um alerta, né? Afinal, o crédito rural é um pilar importantíssimo para a produção, para o investimento, para a manutenção da atividade no campo. Esse aumento da inadimplência pode gerar reflexos em toda a cadeia, impactando desde o planejamento das safras até a capacidade de investimento dos nossos produtores. É um cenário que precisa ser monitorado de perto e a gente vai continuar acompanhando tudo isso para você, claro.
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1: Bom, mas por enquanto é isso de informação nesta parte do programa. Daqui a pouquinho a gente volta com muito mais no Agronejo. Fica com a gente.
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4: E aqui retornamos, fechando o Peão Neja de hoje com um grandioso final. Um grande olá para quem está conectado conosco, do urbano ao rural, passando pelas estradas e fazendas. Sou grato de coração por cada um de vocês que juntos fizemos essa celebração sertaneja ficar incrível. Espero que essa última canção ressoe imensamente no coração de cada um de vocês. Permaneçamos juntos até que o último acorde de hoje ressoe.

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0: sábado, 30 de maio de 2026. A Comissão sobre Mortos e Desaparecidos Políticos aprovou um relatório que conclui que o ex-presidente Juscelino Kubitschek foi assassinado pela ditadura militar. Documento da historiadora Maria Cecília Adão foi aprovado nesta sexta-feira por 6 votos a favor e 1 abstenção. A certidão de óbito de JK será modificada para constar morte causada pelo Estado brasileiro. A investigação identificou 37 indícios de fraude na apuração oficial da época sobre o desastre automobilístico de 1976. Os planos de saúde individuais e familiares terão reajuste máximo de 5,11%, segundo a definição da Agência Nacional de Saúde Suplementar. O índice é o menor autorizado pela ANS desde 2021, quando houve reajuste negativo em razão dos efeitos da pandemia de Covid-19. A medida deve impactar 7 milhões e 700 mil beneficiários. Socorristas resgataram mais 4 pessoas de uma caverna alagada no Laos. Ao todo, 5 homens já saíram com vida. Outros 2 continuam desaparecidos. O grupo entrou na caverna em busca de ouro e ficou preso depois de uma inundação. Eles estavam no local de difícil acesso havia mais de 1 semana. Mergulhadores continuam o trabalho e levam suprimentos para quem ainda está lá dentro. O técnico Carlo Ancelotti comanda hoje o último treino da seleção brasileira na Granja Comari, lá em Teresópolis. À tarde, a delegação viaja para o Rio de Janeiro. Parte da equipe utilizará helicópteros fretados para evitar o trânsito da descida da Serra. O Brasil enfrenta o Panamá neste domingo às 18h30 no Maracanã. O jogo marca a despedida da torcida brasileira antes do embarque para os Estados Unidos na segunda-feira à noite. No horário de Brasília, 8h32.
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0: agora junto da Miss.
1: Obrigado, Fanta.
2: Fechamos mais uma edição do Pioneja. Minha gratidão imensa a cada um de vocês que estiveram ao meu lado. Eu, Caipirão Luiz Henrique Felícia, agradeço demais. Nós juntos vivenciamos, cantarolamos a nossa música, a nossa canção, a nossa essência sertaneja. Eu mando um forte abraço ao pessoal da cidade, dos sítios, fazendas, aos que estão na lida no campo. Que Deus abençoe cada família, cada lar e todos os caminhos que trilhamos. Não perca na próxima edição do nosso programa mais melodias sertanejas que alegram o coração. Mantenha-se sintonizado. A programação da rádio continua firme, repleta de atrações para energizar o seu dia. Que Deus esteja conosco até a próxima vez, se for da vontade dele.
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3: 8h38. 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
19: Chegamos com as informações mais importantes do agronegócio. Aqui no Agronejo, seu ponto de encontro com o campo.
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19: E vamos direto para o Pará, onde a situação entre a expansão da palma e as reivindicações indígenas chama a atenção.
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19: Por lá, as indústrias de óleo de palma estão de olho em aumentar a produção, buscando inclusive fomentar a oferta de matéria-prima vinda da agricultura familiar. É um cenário que, claro, traz incertezas e debates importantes sobre o uso da terra e o impacto nas comunidades. A convivência entre esses dois mundos, o da produção e o das populações tradicionais, é um desafio constante na região.
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19: E assim, chegamos ao fim da nossa conversa sobre o agronegócio. Foi um prazer trazer essas informações para você que acompanha o Agronejo. A gente se encontra na próxima, sempre com as notícias que movimentam o campo. Até lá, um abraço!
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2: 8h50.
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0: É, hoje é sábado, são 8 horas e 53 minutos, com uma temperatura de 15 graus aqui no centro da cidade. Vamos conferir a previsão do tempo, mas primeiro a lição de economia para o final de semana. 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
0: Valeu, William. 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Isto posto, nós vamos lá para Curitiba. Agora vamos até o Cimepar. O Paulo Barbieri está conosco, agora sim, para trazer os presságios do tempo, os presságios do tempo para o dia de hoje no estado do Paraná. Fala, Paulo, bom dia.
2: Bom dia, eu sou Paulo Barbieri, meteorologista. Este é o boletim Cimepar Informa com a previsão do tempo para 30 de maio de 2026 no Paraná. A madrugada desse sábado ainda será marcada por tempo instável em parte do Paraná, com ocorrências de pancadas de chuvas isoladas entre a madrugada e a manhã. No decorrer do dia, essa instabilidade perde força gradualmente e o tempo volta a ficar estável em grande parte do estado. Ao longo da tarde, o sol predomina principalmente na faixa norte, onde os termômetros chegam aos 25, 26 graus. Já entre as regiões da metade sul, o amanhecer segue com temperaturas amenas. No decorrer do dia, o sol aparecerá entre nuvens, mas as temperaturas não passam dos 22 graus no período da tarde, com possibilidade para algumas chuvas fracas e bem localizadas. No site do Cimepar, você encontra a previsão do tempo detalhada para cada município e região nos próximos 15 dias. 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
0: Valeu, Paulo. Um abraço para você. Ótimo final de semana, hein? Clevelândia tem uma manhã predominantemente ensolarada, mas já teve chuva, né? A chuva veio da madrugada e avançou para amanhã deste sábado, que vai ter uma máxima em torno dos 19 graus. A mínima foi de 12 graus às 6 horas da manhã. Eu repito, neste momento, 15 graus. E um novo boletim do tempo você vai acompanhar aqui na Progresso FM, em seguida aí, 20 minutos aproximadamente, dentro do programa Canal Aberto, que vem aí para informar você em sua edição especial do sábado, agora 8h57.
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17: Sábado, 30 de maio de 2026. O julgamento do caso Henri Borel entra hoje no sétimo dia do Tribunal de Júri do Rio de Janeiro. Começam a ser ouvidas as testemunhas de defesa do ex-vereador doutor Jairinho e da mãe da criança, Monique Medeiros. Estão convocadas a babá, Tainá de Oliveira Ferreira e Miriam Rabelo. Ontem, o pai da vítima, Leniel Borel, relatou o comportamento atípico do filho e denunciou coação por parte de familiares dos acusados. A Anvisa autorizou a retomada imediata das atividades da fábrica da química Amparo, responsável pelos produtos em PEI em São Paulo. Os fiscais constataram que a empresa reúne as condições de segurança sanitária necessárias para operar. A agência também liberou a comercialização de lava-roupas, lava-louças e desinfetantes com lote final 1, fabricados a partir de 1º de abril deste ano. A suspensão de venda e uso continua válida apenas para os lotes antigos, final 1, fabricados até 31 de março. O técnico Carlo Ancelotti comanda hoje o último treino da seleção brasileira na Granja Comari, em Teresópolis. À tarde, a delegação viaja para o Rio de Janeiro. Parte da equipe utilizará helicópteros fretados para evitar o trânsito da descida da serra. O Brasil enfrenta o Panamá neste domingo, às 18h30 da tarde, no Maracanã. O jogo marca a despedida da torcida brasileira antes do embarque para os Estados Unidos na segunda-feira à noite. No horário de Brasília, 9:02.
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6: Sonhe. Seja otimista. Procure subir. E espere sempre que o melhor lhe aconteça. Embora as aparências sejam contrárias, confie em Deus, que está dentro de você, porque nele existe a solução de todos os seus problemas. Olhe para o lado certo da vida, para a felicidade e o progresso, e não detenha jamais sua subida. Seja otimista e há de vencer.
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0: Às 9h12 eu cumprimento você mais uma vez. É uma emoção muito grande poder estar abraçando calorosamente cada um dos meus preclaros ouvintes nesta manhã de sábado, 30 de maio 2026, em penúltimo dia do mês de maio. E o que eu desejo aqui, em nome da produção do programa, é que você tenha o melhor sábado da sua vida e é que seja essa data importante e de plena realização para você. Eu leio na Bíblia e falo para você aí lá em Atos capítulo 4 verso 12, hein? E em nenhum outro há salvação, porque também debaixo do céu ninguém e nenhum outro nome há dado entre os homens pela qual devamos ser salvos. Meus amigos, alguns dizem que muitos caminhos levam ao Criador, ao Mestre. Por outro lado, nos diz que Ele é o caminho, a verdade e a vida, e que ninguém chega ao Pai se não for por Ele. É nossa escolha acreditar que a salvação existe somente no Mestre ou não. Já fez a sua escolha? O Mestre é o seu Senhor? Se você ainda não fez a sua escolha, ou se a sua escolha não foi o Mestre, reconsidere. Pois a Bíblia, o livro mais lido e mais vendido em todo o mundo, diz que não há outro nome pelo qual devamos ser salvos. Só Jesus salva. Placa de igreja não salva, meu amigo do rádio. Agora 9h14.
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0: A rádio que está sempre do seu lado aí, que não deixa você na mão, hein? E você já decidiu a sua vida? O que que você quer? Segurança ou liberdade, hein? Você precisa decidir se sua vida será dirigida à conquista de segurança ou liberdade. A escolha irá mudar brutalmente as suas prioridades e o seu estilo de vida. É preciso sair da conformidade, meu amigo, que é conhecida zona de conforto. Senão tudo continua na mesmice. E a mesmice não faz sucesso, você sabe disso. Os mesmos se pertencem, reclamam de tudo, e os culpados serão sempre os outros. Tem gente mais pobre que você vencendo. Tem gente mais rica que você fracassando. Você sempre irá conviver com dois pensamentos. Um te aproxima da felicidade e o outro te afasta. Então, qual que é a sua escolha, hein? A maioria das ações em nossa vida desenvolve-se em dois momentos. E a nossa decisão sobre qual caminho seguir fará toda a diferença. Então, para refletir, o humorista americano Bill Cosby disse que não conhecia a chave para o sucesso e que a chave para o fracasso seria tentar agradar a todo mundo. Então pense sobre a lei 80-20 do economista italiano Vilfredo Pareto, que provavelmente diria que 20% dos que devem receber a sua maior atenção deveriam ter 80% do seu tempo e ação. Afinal, diz ele que 80% do dinheiro do mundo está com 20% das pessoas. Qual é o resumo da obra? Decida o seu caminho. A sua escolha de caminhos irá brutalmente mudar o seu estilo de vida, meu amigo, minha amiga. E não perca as oportunidades. Oportunidades são como ondas de rádio. Se você não sintonizar, nada vai acontecer. E aproveite esse sábado, que já teve chuva, agora tem sol, né? E plante amor e paz, e colha paz e amor. Não fique chorando pelo que você perdeu. Lembre-se, você está vivo e a batalha não terminou. Viva o dia de hoje, o de ontem já é passado, o amanhã é futuro que nem chegou ainda. A esperança termina quando você para de sonhar. Então continue sonhando e vivendo o dia de hoje.
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0: Eu sou o jornalista Mauro Fernando e todo dia eu tô aqui com você, de segunda a sábado, no nosso canal aberto, nosso cantinho de comunicação, né? De informação, de utilidade pública e de muita amizade através do rádio. 9 horas e 18 minutos.

0: Gustavo Madeira e os locutores comerciais, o Celso Alinde, a Liz Oliveira, o Flávio e também o Lucas, sempre conosco, trabalhando com amor, entregando o nosso melhor todos os dias para você que é nosso ouvinte preferencial. 9:20, temos um tempo predominantemente ensolarado, depois da chuva que já caiu, hein? Na madrugada, no começo da manhã, 12 graus de temperatura mínima, marcados às 6 horas da manhã. A sensação térmica neste momento é de 17 graus. No termômetro da Progresso lá fora, agora aqui no centro, 16. A sensação é de 17 graus. A sensação térmica está mais alta que a temperatura real. Ventos sopram aqui no centro a uma velocidade de 5 quilômetros horários. As rajadas atingem 13 quilômetros e a direção do vento é 50 graus. Vento nordeste. Nasceu do sol 7 horas e 9 minutos. Não deu para ver porque estava chovendo, né? E o pôr do sol vai se dar às 17h45. Visibilidade 21 quilômetros. Neste momento, nós que estamos aqui no centro de Clevelândia, a 980 metros acima do nível do mar. Umidade do ar 85%, ponto de orvalho 12 graus. A pressão atmosférica é 1012 hectopascais. É isso aí. A lua muda amanhã, dia 31, para a lua cheia. É crescente, mas a partir de amanhã é lua cheia que vai mandar no pedaço. E tudo isso porque nós entendemos que a vida é passageira como a dor, bela como o amor, simples como eu, importante como você. Por isso lute, perdoe, ame, conquiste, aproveite cada segundo, hein? Hoje, tá? Não deixe para amanhã, não postergue para amanhã. E se você tiver que escolher entre ser feliz ou ser importante, escolha ser feliz porque importante você já é, meu amigo do rádio.
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0: Jornalismo da Progresso no ar. 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A hora certa, 9:23, 16 graus desta manhã de sábado, agora ensolarada. E da Polícia Rodoviária Estadual, nós recebemos a informação que teve morte na estrada nas últimas 24 horas no sudoeste do Paraná. Identificado o homem que morreu em grave acidente na PR-281. Ele acabou indo a óbito no hospital.

0: quintal de dois vizinhos na noite de ontem. Francisco Felicete, 42 anos, ele havia sofrido ferimentos graves em um sinistro de trânsito registrado na rodovia PR-281, momentos antes. A colisão ocorreu por volta de 20 horas e 10 minutos e envolveu um Corsa que era conduzido por Francisco e um Gol conduzido por Tiago Rios, 41 anos. Os dois condutores foram socorridos e levados à casa hospitalar. Porém, devido à gravidade, Francisco entrou em óbito. O corpo foi removido ao serviço médico legal de Francisco Beltrão. A PRE esteve no local fazendo os devidos levantamentos com relação à morte na estrada em rodovia do sudoeste do Paraná. 9h24 pelo horário de Brasília.
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4: E a Polícia Civil identifica a mãe de recém-nascido encontrado morto em Clevelândia. Ontem, a delegada Juliana, da Polícia Civil de Clevelândia, postou nas redes sociais um vídeo em que faz esse relato à população. E nós coletamos este áudio para informar os nossos ouvintes. Vamos ouvir qual é o relato que a delegada Juliana faz com relação a esse fato registrado em Clevelândia.
5: Eu sou Juliana Ralph, delegada de polícia titular aqui de Clevelândia, e quero atualizar você sobre o caso do bebê recém-nascido encontrado morto, então, no dia 17 de maio, no nosso município, no bairro Aeroporto. A gente foi acionado, então, no domingo pela manhã, que um recém-nascido teria sido encontrado no pátio de uma empresa madeireira. Esse recém-nascido seria do sexo masculino e estaria aproximadamente com 34 semanas. Ele ainda contava, inclusive, com o cordão umbilical. Já na manhã da segunda-feira seguinte, a equipe então iniciou as diligências e, ouvindo pessoas da vizinhança ao redor ali do local onde foi encontrado o cadáver, já surgiu um nome ali que supostamente poderia ser de uma suspeita. Então, a equipe realizou as diligências como um levantamento de imagens do local, oitivas informais das pessoas ali próximas, e após a gente iniciou então a coleta de elementos formais, procurando, né, outras grávidas da região. Enfim, a gente não descartou naquele momento nenhuma linha investigativa, tanto é que a gente chegou inclusive a ouvir inúmeras grávidas que teriam compatibilidade com aquele quadro gestacional compatível com o bebê que foi encontrado, né, de mais ou menos 34 semanas. Então, a gente começou a diminuir, a filtrar essas principais suspeitas e começamos a fazer oitivas de familiares, de pessoas próximas, ao mesmo tempo em que a gente formalmente solicitava, então, os prontuários de atendimento médico. E assim a gente filtrou e conseguiu chegar em aproximadamente em umas de 2 a 3 suspeitas. E a gente conseguiu notar uma similitude entre esses casos, né? Gestações fora do radar, gestações que não passavam por acompanhamento na rede de saúde, nem pública nem privada, e pessoas, gestantes que tinham dado entrada, então, com um quadro que era compatível com alguém que tinha passado por um parto recente ou sofrido um aborto recentemente também. Paralelamente, enquanto outras diligências eram realizadas, eu compartilhei um vídeo, né, onde eu tentei falar com essa suposta genitora para que ela pudesse vir aqui, né, contar então o que, que teria acontecido, porque nesse momento a gente não estava julgando, aliás, a polícia judiciária não cabe o julgamento, e sim ao poder judiciário. Então eu fiz esse vídeo e naquele mesmo dia se apresentou, então, no final do nosso expediente, formalmente acompanhada da sua advogada, uma das nossas suspeitas. Então, ela confessou formalmente que o bebê, sim, era dela, porém, ela parecia estar profundamente abalada, apresentou atestado de acompanhamento psicológico, que estava passando por acompanhamento psiquiátrico, e naquele momento ela não conseguiu, então, nos dizer sobre a dinâmica dos fatos, de quando que tinha sido esse parto ou aborto, de onde isso teria ocorrido, nem quem seria o pai, enfim, o porquê que o bebê foi localizado no local em que foi localizado. Ela não nos relatou nada disso. Na sequência, então, ela passou pelo teste de DNA, né, o qual ela concordou em fornecer um material para confronto de DNA com o do bebê, que já estava lá no ML. E também ela topou participar ativamente das outras fases aqui da investigação. A Polícia Judiciária, que então representou pela cautelar de monitoramento eletrônico, a qual ela cumpriu e encontra-se, inclusive, no momento. E eu quero explicar a vocês que, apesar dela ter se apresentado e também por isso, né, não caberia mais uma prisão em flagrante, né, por isso que ela encontra-se respondendo em liberdade e também porque ainda não foi instaurada a ação penal, ainda encontra-se em fase de inquérito policial, o qual só vai poder ser concluído assim que a gente aqui da polícia tiver o retorno dos laudos, Porque no momento eu não tenho como afirmar se de fato foi um aborto espontâneo ou provocado, se foi um infanticídio ou se mesmo foi um homicídio qualificado ou não. Então, assim que a gente tiver o retorno do laudo, o qual a gente aguarda, exames que estão sendo passados por análise lá em Curitiba, inclusive, a gente vai poder concluir o inquérito, indiciando formalmente ela, então, por um desses crimes, e o Ministério Público vai poder realizar a denúncia e o processo vai seguir. De qualquer forma, trata-se de um crime contra a vida que vai ter que passar pelo Tribunal do Júri, então, desta comarca. Então, eu gostaria de atualizá-los que, sim, formalmente temos uma principal suspeita que, inclusive, confessou formalmente ser, sim, a genitora desse bebê que foi encontrado. O que eu não consigo trazer de resposta no momento é apenas a causa da morte desse bebê. A Polícia Civil coloca-se, então, à disposição para responder eventuais dúvidas, lembrando que a gente não pode fornecer o nome, né, dos suspeitos, porém trata-se de uma jovem aí de em torno de 20 e poucos anos que não possui antecedentes criminais.
4: Essa manifestação, portanto, através de um vídeo na internet, postado na internet, da delegada Juliana aqui de Clevelândia, da Polícia Civil, identificando mãe de recém-nascido encontrado morto no pátio de uma empresa no último dia 17. 9h31, horário de Brasília, você continua ligado aqui na
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4: E a gente vai agora a um break comercial do nosso horário aqui. E em seguidinha a gente está de volta com a nossa mensagem do dia para você.

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3: 9h32.
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Meus amigos do rádio, os relógios marcam 9:39. Nosso horário habitual da nossa conversa diária aqui pela Progresso FM. Que de mole não tem nada e de fiada também não, né? Mas com um fundamento. E deixa eu pontuar aqui com vocês, porque decisões têm consequências, não tem? Tem ou não tem? Se eu deixo de tomar decisões, ou se eu tomo decisões, tem consequências. Claro que tem. O ato de não nos posicionarmos já é uma decisão, convenhamos. O que também traz implicações. Cuidamos da saúde? Que relacionamentos nutrimos? Que valores nos dirigem? Cultivamos um relacionamento com o dono do mundo? Fato é, meus amigos, que nossas ações e omissões têm impacto nas nossas vidas. E se eu posso sugerir como leitura para você um texto bíblico hoje, sábado, 30 de maio de 2026, é Josué capítulo 7. Josué capítulo 7. Nesse texto, os israelitas, eles enfrentaram uma grande derrota na batalha contra a cidade de Ai. Teriam sido mal preparados? É uma pergunta que se impõe. Teria faltado estratégia ou o inimigo seria mais forte? Outra pergunta importante. E a gente lendo vai constatar que não era nada disso, nada disso. O problema foi mais profundo. Na batalha anterior em Jericó, as ordens do dono do mundo foram claras. Todos os bens da cidade deveriam ser consagrados e colocados no tesouro do Senhor, ou destruídos. Contudo, Acã, da tribo de Judá, desobedeceu a essa ordem, o que custou caro para todos. Então o dono do mundo teve uma conversa séria com Josué, mostrando-lhe que a derrota foi consequência do pecado do povo. E nós somos chamados a viver em obediência e não a nos guiarmos pelo que achamos ou pelo que sentimos. Pela graça, o dono do mundo chamou o povo à purificação, lá no relato do livro de Josué. Os itens roubados seriam removidos para restaurar a obediência e a fidelidade ao Criador. E mesmo que houvesse um preço a ser pago pela tribo responsável. O que tem atrapalhado, meu amigo, minha amiga, a nossa relação de confiança e entrega total ao dono do mundo, hein? O quê? A idolatria? Ou seja, tudo que colocamos no lugar dele? Pecados ocultos seria? Omissões? Coisas que a Bíblia chama de pecado, mas todo mundo faz? Permitimos, e essa é uma realidade que eu estou falando, permitimos que muitas delas nos impeçam de experimentar uma relação saudável com o Pai. Quantas lutas que enfrentamos não seriam consequência de pecados que escondemos e achamos que o dono do mundo ignora? Cada um de nós sabe quais transgressões precisam ser arrancadas da nossa vida. Devemos lutar contra aquilo que impede a nossa comunhão com o dono do mundo e nos priva de viver a verdadeira liberdade do Evangelho. Meu amigo, minha amiga, a salvação é pela graça, viu? Mas a decisão de viver uma vida santa e que agrade ao Criador é minha e sua. Pense nisso, meu amigo. Pense nisso, minha amiga. Mas pense com carinho, tá?
pense, reflita bastante e repita com o nosso programa aquela frase de todo dia aqui no nosso canal aberto. Apesar de tudo e sob todos os pontos de vista, eu vou indo cada vez melhor e melhor em todos os sentidos. Diga e acredite que hoje, diga e acredite que hoje você está muito melhor do que ontem e pior do que amanhã. Sabe por quê? Porque amanhã você vai estar muito, muito, muito, muito melhor do que hoje. E ande para frente e olhe para o alto. É de lá que vem a luz que ilumina o meu e o seu caminho de vitórias, vivendo um dia de cada vez. E todos eles na presença do Mestre.

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8: Às 9h47 na Progresso, 16 graus de temperatura lá fora, tem o Get Workshop, a Juliana Souza, o Vinícius Cruz e a Ana Macedo cantando Assim Seja Deus. Depois, Pedro Hortaça canta Pátria Colorada e o Teodoro Sampaio fecha o bloco com Homem do Rádio. Bom dia para você.

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2: A hora da notícia. E fique sabendo dos fatos ouvindo a sua Progresso FM diariamente. Agora 10 horas da manhã, pontualmente, pelo horário de Brasília, 16 graus de temperatura. Daqui a pouco, no jornalismo da Progresso, dois homens são esfaqueados e ficam em estado grave em Marmeleiro. E eu conto os detalhes para você aqui no programa.

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4: Sábado 30 de maio de 2026, o governo Trump recuou parcialmente de uma regra que exigia que imigrantes deixassem os Estados Unidos para obter o green card, afirmando que a medida será avaliada caso a caso. Inicialmente, o Serviço de Cidadania e Imigração dos Estados Unidos havia informado que os solicitantes deveriam aguardar o processo fora do país. A mudança gera incertezas entre imigrantes e advogados, que ainda aguardam clareza sobre os critérios aplicados. A defesa de Daniel Vorcaro prepara uma nova proposta de delação premiada à Polícia Federal. Ela deve ser entregue em 2 semanas, segundo a comentarista da CBN e colunista do jornal Globo, Bela Megali. Os advogados de Vorcaro receberam permissão para um regime especial de visitas a Vorcaro na prisão até a primeira quinzena de junho. A ideia é usar esse tempo para trabalhar nos novos anexos e apresentar uma proposta mais robusta às autoridades até esta data. A primeira documentação levada à PF foi considerada fraca pelos investigadores. Depois da negativa da Polícia Federal, Vorcaro seguiu negociando com a Procuradoria-Geral da República, mas ainda insistia em uma versão mais branda. O governo de Roraima decretou situação de emergência em 2 cidades por 180 dias devido aos estragos causados pela chuva. A medida agiliza o atendimento a comunidades indígenas e rurais isoladas após a destruição de pontes e estradas. O decreto dispensa licitações para ações de socorro e autoriza a Defesa Civil a entrar em propriedades particulares para retirada de moradores em áreas de risco. No horário de Brasília, 10h04.
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15: O governo federal tem assinado uma devolução para os aposentados que foram prejudicados através dos descontos indevidos para sindicatos e associações. Paralelamente a isso, está rolando também no Congresso Nacional uma CPMI para apurar aí quem são os responsáveis por esse absurdo que fez com que mais de 6 bilhões de reais fossem descontados das aposentadorias e pensões dos segurados do INSS. Nós esperamos que o valor seja devolvido no bolso de cada um e que os responsáveis sofram as punições da lei.
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2: É para você saber mais e melhor. Por isso, o jornalismo da Progresso está sempre de orelha arregalada e de olhos bem abertos. Para saber dos fatos e contar para você aí, hora e temperatura. 10:09, 44 segundos, 16 graus de temperatura. E a Polícia Militar de Marmeleiro está fornecendo uma informação para o nosso jornalismo de que dois homens foram esfaqueados. Dois homens foram esfaqueados e estão em estado grave. Isso aconteceu lá em Marmeleiro. Dois masculinos ficaram gravemente feridos após serem esfaqueados na tarde de ontem no bairro Jardim Bandeira, em Marmeleiro. Segundo as primeiras informações, uma das vítimas conseguiu dirigir uma Saveiro até a saída para Francisco Beltrão para pedir ajuda, mesmo ferida. O outro homem permaneceu no local do crime até a chegada do socorro. Equipes do SAMU, Corpo de Bombeiros e do Departamento de Saúde prestaram atendimento às vítimas. Apesar da gravidade dos ferimentos, os dois estavam conscientes e conseguiram relatar o ocorrido aos socorristas. Após os primeiros atendimentos, ambos foram encaminhados à Casa Hospitalar de Francisco Beltrão. As identidades não foram divulgadas pela polícia, que realizou levantamentos no local e segue investigando as circunstâncias do crime e a autoria do esfaqueamento lá em Marmeleiro. 10:11, mais uma informação em nome da cooperativa Cressol.
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2: E as vagas que nós vamos identificar aqui são aquelas de ontem ainda. E nós não tivemos uma atualização por parte do Cine, né? Então, possivelmente na segunda-feira, você que for ao Cine não vai encontrar parte dessas vagas em função do seu preenchimento. Então, lá no Cine, vaga para operador de empilhadeira, atendente de padaria, açougueiro, vendedora, auxiliar de produção e madeireira, entregadora de bebidas com CNH e B, auxiliar de loja de tintas, operadora de caixa de supermercado, caixa de loja, costureira, empregada doméstica, auxiliar de metalúrgica, soldador montador de estruturas metálicas, técnico de segurança no trabalho, necessário experiência e cozinheira. E segunda-feira tem entrevista de emprego do frigorífico, perdão, da Madeireira Guaretá, segunda-feira, dia 1º. Dia 2, do frigorífico Vibra de Pato Branco. As vagas no Cine para segunda-feira.
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2: Agora tempo ensolarado, mas amanheceu com chuva, 16 graus a temperatura. E o Peter Scheuer traz a previsão do tempo para hoje, para amanhã e para a semana que vem, hein, Peter?
12: Tem previsão de chuva, vai melhorando gradualmente ao longo do sábado e prossegue com um domingo, segunda, terça, quarta, quinta, com tempo bom, tempo firme, friozinho pelas manhãs, com maior aquecimento durante a sequência das tardes. As mínimas na próxima semana, elas ficam em torno aí dos 7, 8 graus, 9 graus. Durante o período das tardes, máximas em torno dos 23, 22 graus. Então, boa parte da próxima semana é relativamente aproveitável e propício para as atividades, tanto no campo quanto no ar livre. Peter Scheuer, meteorologista, com a previsão do tempo.
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2: Aqui no 106.9, 10 e 16, hora de ouvir. É um grupo de artistas gaúchos e missioneiros cantando a canção Eu Tenho 400 Anos, em homenagem às missões no Rio Grande do Sul. Paula Fernandes canta Pegando Lágrimas e o Zé Neto e Cristiano fechando o bloco com Cadeira Cativa. Bom dia para você.
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3: A hora certa pra você não perder o trem bom do programa e o seu sábado aí, hein? Agora são 10:27, 10:27, 17 graus é a temperatura no centro da cidade. Do outro lado dos comerciais, vem aí o nosso break. Nós temos o nosso repórter da cidade, nós temos também informações do jornalismo, hein? Motorista sofre ferimentos graves ao tentar apagar incêndio em caminhão e ser atropelado. Isso tudo aconteceu na PRC-280. Eu conto os detalhes daqui a pouco, aqui no programa. Um abraço também pro Tortura, né? Tá ligado no programa. Um abraço, amigão. Belo chute nas canelas. Bom final de semana.

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2: 10h29.
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0: sábado, 30 de maio de 2026. Técnico da seleção brasileira, Carlo Ancelotti, afirmou que Neymar vai estar com a seleção o mais rapidamente possível. O treinador falou com jornalistas pela primeira vez após divulgação sobre a lesão do atacante. Neymar está em tratamento e tenta se recuperar de uma lesão de grau 2 na panturrilha direita. O Brasil enfrenta o Panamá neste domingo, no Maracanã, em preparação para a Copa do Mundo. De acordo com o Ancelotti, o atacante pode se recuperar a tempo de participar do primeiro jogo da Copa do Mundo no dia 13 de junho contra o Marrocos. Se não, deve estar apto para a segunda partida da seleção no Mundial, que ocorre no dia 19 contra o Haiti. Um decreto do governo federal prorrogou a isenção de impostos sobre a venda e importação de querosene de aviação e do biodiesel até 31 de julho. A medida faz parte de um pacote de ações para conter a alta dos combustíveis, pressionados pela escalada do preço do petróleo em meio à guerra no Oriente Médio. Querosene de aviação é um insumo sensível para o setor, representando cerca de 45% do custo operacional das companhias aéreas. Socorristas resgataram 5 pessoas que estavam presas em uma caverna inundada no Laos. As operações continuam em busca de outros 2 homens que seguem desaparecidos. O grupo entrou no local no dia 20 de maio para procurar ouro quando a caverna foi inundada por fortes chuvas. Pelas redes sociais, os socorristas afirmaram que continuarão tentando retirar os demais sobreviventes. No horário de Brasília, 10h32.
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Para você saber mais e melhor, hora e temperatura. Agora, 10h38, 17 graus é a temperatura no centro da cidade. Motorista sofre ferimentos graves ao tentar apagar incêndio em caminhão na PRC-280. Um motorista de 62 anos, segundo a PRE, ficou gravemente ferido após ser atropelado na noite de ontem, por volta de 20 horas e 25 minutos, na rodovia PRC-280, entre os municípios de Vitorino e Renascença. Conforme informações apuradas, no local próximo ao queijo trançado, a vítima conduzia um caminhão Mercedes-Benz quando a carreta começou a pegar fogo. O motorista então estacionou às margens da rodovia e tentou conter as chamas. Ao descer do caminhão, ele acabou sendo atropelado por uma caminhonete Amarok que trafegava pela via. Equipes do Corpo de Bombeiros, do SAMU e da concessionária EPR foram acionadas para combater o incêndio e prestar socorro à vítima, que sofreu ferimentos graves e foi encaminhada para a casa hospitalar em Pato Branco. No momento do acidente, chovia forte na região, na PRC-280, onde aconteceu o fato, o incêndio e também o atropelamento. 10h30.

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3: E lá nas ruas da cidade de Clevelândia, nesta manhã de sábado, está o repórter Claudemir. É com você aí, Claudemir.
4: Bom dia, Mauro. Amigos ligados.
3: Bom dia.
4: Sabadão aí na Progresso, na 106.9. 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
3: Tá ligado comigo. Daqui a pouco tem música para esses moços aí da Leve, né? 10h43, horário de Brasília. 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
3: 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Agora são 10h45.
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3: Hora de música, 17 graus e a temperatura, sol no sudoeste. Tem João Lucas Freitas e o Kleber e Cauã. É lançamento, hein? Preso ao seu beijo. Walter Moraes canta Meu Canto, que também é novinha, a gente lançou ontem. E a banda destaque nacional, Tentativas de Apaixonar. Bom dia pra você.

0: E a hora da notícia, 10h48, e a gente tem mais informações para você, porque agora a gente vai lá para o interior do Super Dia Atacado. 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
0: Valeu, 10 horas e 52 minutos, horário de Brasília. Conversamos com o Nego lá do Ítalo. Já saiu o sorteio da moto, né? Saiu para uma feminina e está aí no nosso programa a informação para você. 10h52, agora tem Walter Moraes, meu canto, depois a banda, destaque nacional, tentativa.

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1: 11:25.
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6: Tem previsão de chuva, vai melhorando gradualmente ao longo do sábado e prossegue com um domingo, segunda, terça, quarta, quinta, com tempo bom, tempo firme. Friozinho pelas manhãs, com maior aquecimento durante a sequência das tardes. As mínimas na próxima semana, elas ficam em torno aí dos 7, 8 graus, 9 graus. Durante o período das tardes, máximas em torno dos 23, 22 graus. Então, boa parte da próxima semana é relativamente aproveitável e propício para as atividades, tanto no campo quanto no ar livre. Peter Scheuer, meteorologista, com a previsão do tempo.
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10: Estamos iniciando o Edição Hits, na atmosfera perfeita para turbinar o seu astral. Esse é o lugar onde a música se intensifica e transforma qualquer instante em pura alegria. Com Gil Garcia no comando, esta edição vai ser pura energia. Fique ligado, os sucessos estão prontos para dominar seu rádio. Cada impacto sonoro traz consigo uma forte intensidade que te guia ao ritmo correto. Aumente o som, a primeira canção vai começar em instantes.
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0: cheguei. É Ronaldinho e Cata, hein?
1: Esquece!
0: É Ronaldinho e Cata, só curtindo o rolê aleatório.
1: Vambora! Vai!

0: sensação maravilhosa essa energia. E olha que ainda vem mais para agitar seu dia. Não sai daí. Já vamos trazer a próxima.
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0: estamos só no começo do Edição Hits e a energia por aqui segue intensa. Fique atento, logo mais teremos hits sensacionais que vão revolucionar sua audição. Vamos fazer uma breve interrupção, um respiro rápido e retornamos imediatamente.
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3: 11:59.
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7: Direito do Consumidor.
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7: O banco que você tem conta não pode cobrar nenhuma tarifa para lhe fornecer um cartão com função débito, nem pelo fornecimento de 10 folhas de cheques por mês, desde que o correntista reúna os 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
12: 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Estamos de volta e o Edição Hits continua no ritmo que você adora. Os hits não dão trégua, cada um tocando logo após o anterior. Agora aumente o volume e permita que a próxima faixa envolva você.
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0: não cessa e a música segue. Aumente um pouco mais que já vem outra seleção de sucesso.
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0: permanece colada na sintonia cheia de energia do Edson Hits. Chegou aquele instante para uma pausinha rápida. Não saia daí. Já voltamos trazendo mais ritmos e diversão.
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6: Meio-dia e 19.
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9: Voltamos a todo vapor e o Edição Hits mantém-se na programação. Estamos carregados de energia para acompanhar sua sintonia. Para quem está ligado, é claro que o entretenimento não acaba aqui. Vamos lá, aumente o volume. A rainha que segue vai capturar todos os corações.
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0: faixa empolgante? 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
4: Joga o Sabe Murilo.

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2: Dar adeus ao Edição Hits desta vez, mas sua energia continua vibrante. A atmosfera foi preenchida com melodias encantadoras, alegria contagiante e vibrações agradáveis. Foi uma alegria ter você comigo nessa jornada. Sou Ju Garcia. Não perca, amanhã trazemos outra sequência especial para elevar sua sintonia. Continue sintonizado, porque os hits não param na nossa programação. Gratos por terem estado conosco. Até a próxima edição.
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0: Meio-dia e 47.
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5: Meio-dia e 49.
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0: 12:52.
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0: Meio-dia e 54.
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0: Meio-dia e 58.
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0: Uma e um.
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0: Uma e quatro.
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7: Tem previsão de chuva, vai melhorando gradualmente ao longo do sábado e prossegue com um domingo, segunda, terça, quarta, quinta, com tempo bom, tempo firme, friozinho pelas manhãs, com maior aquecimento durante a sequência das tardes. As mínimas na próxima semana, elas ficam em torno aí dos 7, 8 graus, 9 graus. Durante o período das tardes, máximas em torno dos 23, 22 graus. Então, boa parte da próxima semana é relativamente aproveitável e propício para as atividades, tanto no campo quanto no ar livre. Peter Scheuer, meteorologista, com a previsão do tempo.
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8: 1:17. 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
3: Olá, olá! Estamos começando nosso programa Sem Fronteiras, da 1 até as 3 da tarde. Depois vamos com Entardecer na Querência e muitas músicas bonitas para você descontrair neste lindo sábado.
4: Na vida, temos muito mais a agradecer do que pedir a Deus, por tudo que somos e que temos.

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1: 1:36. 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
3: 1h45.
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6: E vamos juntos por aqui com o programa Sem Fronteiras, mandando as músicas em todos os ritmos, no clima do sabadão. Continue com a gente.

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0: E o sucesso?
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0: Toca aqui. Tem o Nananá da Rihanna.
2: Hey, this is Rihanna.
0: Nesse mesmo clima, tem Natasha.
2: Hey, this is Natasha Bedingfield.

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4: 1:58.
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6: Sem Fronteiras está com você, em qualquer lugar, no seu radinho ou pela net, no clima do sabadão. E mais músicas estão chegando.

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0: 12:07.
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1: 2:16. 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
7: Alô pessoal, ligados com a Valde Show, obrigada pela audiência e vai curtindo a gente no seu trabalho, sua casa, ouvindo as melhores músicas selecionadas para vocês.
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4: 12:29.
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10: 12:39.
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2: 12h47.
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2: 2h58.
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2: Três e dezessete.
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1: Três e vinte e um.
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0: Estamos de volta aqui agora com o programa Entardecer na Querência. Você que está aí na escuta do programa, ouvindo, prestigiando os sucessos da sua Rádio Progresso FM. Vamos de música, JJ.

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8: 3:36. 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
1: 3:46. 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
3: 3:59.
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2: 4 e 9.
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1: 4:21.

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6: 4:34.
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6: 4h46.
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4: 4h56.
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7: E agora estamos nos despedindo, né? Encerrando o programa Entardecer na Querência. Que Deus ilumine a todos, um bom domingo a todos, que você tenha muita paz juntamente com sua família, com seus amigos, parentes. E agora com a última música do programa, com Chiru Missioneiro, a Nossa Senhora Aparecida. Até, fui!

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0: 5 e 1.
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15: 5 e 4.
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3: Excelente fim de semana pra você que tá ligadinho junto com a gente em mais uma edição do Mega Mix. Prazer estar com vocês aqui. Como é que passou a semana? Passou bem? Espero que sim, viu? Meu muito obrigado pelo carinho da sua audiência, pela amizade, pela companhia. Que você tenha um excelente final de semana. A partir de agora é o nosso Mega Mix que tá chegando com você aqui na sua rádio favorita. Sempre com alegria e a melhor programação do rádio também. Pra começar, tem o Panda com Gustavo Lima.
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0: Essa programação no nosso Mega Mix. Ainda teve Dodô e toda a rapaziada do Pixote, Primeira Noite, BTS e também o Panda com a Calcinha de Renda. Essa música do Panda contou com a participação especial do nosso embaixador Gustavo Lima, hein? Potência vocal, Panda de um lado e do outro Gustavo Lima, o nosso embaixador. Esse é o Mega Mix, a melhor programação do fim de semana tá aqui, ó, na sua rádio favorita. Já já a música boa tá de volta pra você.
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2: 5:17. 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
11: Fala, meu lindo, minha linda, excelente fim de semana pra você, hein? Obrigado pelo carinho da sua audiência, você que sintoniza aqui a nossa rádio, seguimos juntos. É hora de Simone Mendes, Saudade Proibida.
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0: Estela, nossa boiadeira aqui no seu fim de semana. Olha, olha onde eu tô, animando, colocando você pra dançar também nesse final de semana. Ainda teve Henrique Castro com a participação especial do grupo Menos é Mais, do Zão e Companhia. Ainda a nossa eterna Marília Mendonça com Graveto. Você curtiu ainda Anitta, nossa poderosa Anitta, com o Felipe Amorim, Hitmaker. Abrimos a sequência com as gêmeas Maiara e Maraísa. Potência vocal de Maiara e Maraísa que não pode faltar na melhor programação do rádio no fim de semana especial do seu Mega Mix, que volta já já. Segura aí que é bem rapidinho.
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0: 5:50.
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0: Tamo de volta, gente. Bom demais estar com vocês aqui no seu Mega Mix, o seu programa de final de semana junto com vocês. É hora de curtir o sucesso de Zezé de Camargo, Cada Minuto.
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0: Os Bastiões animam o nosso fim de semana e fecham assim a nossa primeira hora juntos na melhor programação do rádio. É o hit, é o sucesso de Israel e o Rodolfo. Não, mas quase. Não, mas quase. Julia P, ainda teve a Taylor Swift. Abrimos a sequência com o Zezé de Camargo, Cada Minuto. Essa canção faz parte do projeto solo dele, Rústico. E assim a gente fecha muito bem já a nossa primeira hora juntos esse fim de semana. Segura a emoção que daqui a pouco o Mega tá de volta. Vem aí a segunda hora desse fim de semana, gente. A programação tá muito especial. Tem Gustavo Lima, tem Hugo Guilherme, tem Henrique Juliano. Se é sucesso, o Mega Mix toca pra você no melhor final de semana do seu rádio.
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2: 6:03.
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5: Bora que bora, curtir música boa. É um prazer, uma honra estar junto com vocês, hein? Seguimos com mais músicas e pra abrir a segunda hora, Pink Country Beat com o Rio Negro e Solimões.
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0: Eles animam o nosso fim de semana. Country Beat apaixona muita gente. A participação especial é da dupla Rio Negro e Solimões. Olha, o cantor Natan lançou em janeiro o álbum Natan em Vegas, gravado em Las Vegas. O DVD, ele fala sobre a expansão do forró brasileiro para o mundo. E a faixa de destaque é Eu Tô Querendo de Novo, uma colaboração com a Anitta. Bora curtir, hein?
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0: Fonse, animando nosso fim de semana, recheado de sucessos, hein? Ainda teve Ed Brito e Samuel, Natan, junto com a Anitta. E a gente abriu aqui a segunda hora desse fim de semana, colocando todo mundo pra dançar com Country Beat e Rio Negro e Solimões. Pra você que ligou o seu rádio agora, bem-vindos ao melhor final de semana do seu rádio. Esse é o nosso Mega Mix. 2 horas e muita música legal. Já já, Henrique e Juliano, segura aí.
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2: 6:20.
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4: Que honra, que alegria estar junto com você no melhor final de semana do seu rádio. Seguimos com o nosso Mega Mix. É hora de Henrique e Juliano.
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0: Hugo e Guilherme com a Mentirosa, participação especial de Wesley Safadão. Ainda o LP Luan Pereira com Moletom, a participação especial foi do Gustavo Mioto. Ainda teve Vitor Clay com Porta Retrato com a dupla Jorge e Matheus. E a gente abriu aqui esta sequência de sucessos Só Eu Senti com os irmãos Henrique e Juliano. Um bom fim de semana pra você e pra você também que tá ligado junto com a gente, curtindo esse fim de semana, seja aí no seu trabalho, seja em casa, né? Em casa, curtindo aqui a nossa programação. A melhor playlist do rádio tá aqui, é o Mega Mix que volta já.
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2: 6:35.
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8: Como é bom poder passar mais um fim de semana junto com vocês nessa rádio maravilhosa, que só toca as melhores realmente. É hora de Zé Neto e Cristiano, hein? É hora de Cadeira Cativa.
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0: Paula Fernandes, a nossa mineirinha, Amar de Novo. Ainda teve Jovem Dionísio, Olivia Jean. Também teve Zé Neto e Cristiano, Cadeira Cativa. Se a música é boa, o Mega Mix toca pra você. Ligou o rádio agora, foi? Bem-vindos, hein? Que prazer, que gostoso poder passar mais um fim de semana junto com você aqui nessa rádio que com certeza todos os dias faz o melhor pra você, mas no fim de semana também. Também. Já eu tô de volta, segura aí que é bem rapidão, hein?
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2: 6:50.
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8: Tem previsão de chuva? Vai melhorando gradualmente ao longo do sábado e prossegue com um domingo, segunda, terça, quarta, quinta, com tempo bom, tempo firme, friozinho pelas manhãs, com maior aquecimento durante a sequência das tardes. As mínimas na próxima semana, elas ficam em torno aí dos 7, 8 graus, 9 graus. Durante o período das tardes, máximas em torno dos 23, 22 graus. Então, boa parte da próxima semana é relativamente aproveitável e propício para as atividades, tanto no campo quanto no ar livre. Peter Scheuer, meteorologista, com a previsão do tempo.
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0: Vamos de volta, gente. Que gostoso e que alegria contar com a sua audiência. É hora de Hugo Henrique, é hora de malas.
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0: Bad Bunny tá chegando com o hit mundial Deve Tirar Mais Fotos, lançada em janeiro do ano passado, hein? Essa música, ela alcançou o topo do Spotify Global e atingiu o número 1 da Billboard Hot 100. Aliás, Bad Bunny lidera como o artista com mais músicas acima de 1 bilhão de streamings no Spotify. Depois de todo esse sucesso, ele ainda brilhou na sua performance no Super Bowl deste ano.
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0: Matheus e Cauã, Admita, com Lauana Prado. Também teve Ferrugem Apagar, Bad Bunny e ainda Hugo Henrique. E assim a gente fecha a edição desse fim de semana do seu Mega Mix. Passou voando essas duas horas, hein? Já tô com o coraçãozinho apertado, com saudades de vocês. No próximo fim de semana, o Mega tá de volta aqui nessa rádio maravilhosa. Um bom fim de semana pra você e até o nosso próximo encontro, hein? Tchau, tchau.
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Se cola aí, vem comigo nas ondas do rádio e da internet. A partir de agora está valendo o programa Onda Sertaneja, último final de semana do mês de maio do ano de 2026. Emocionando a galera. Bons fluidos e vibrações positivas. Por aqui, Éder Machado na comunicação a partir de agora. Bom final de semana, meus queridos. O Onda Sertaneja começa com a mensagem.

Faça tudo com amor. Tudo que é feito sem amor sai mal feito e tende à destruição. Só o amor constrói obras eternas e penetra profundamente o coração da humanidade, porque só o amor é positivo. Tudo que não é amor é negativo. Faça tudo com amor, porque o próprio Deus é amor. Quando as criaturas fizerem tudo com amor, saberão o que é saúde e o que é felicidade.

0: Ademário Coelho carimbou aí, Forró do Futuro. Ainda teve Quarteto Fronteira e Kathleen Esquírio caminhando. E começamos com a banda Sétimo Sentido, A Gente Se Vê Lá.
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0: A boa música pra você no programa Onda Sertaneja Brasil, tá de boa, tá ligado? Banda Mini Saia, Sedução do Forró, a gente curtiu no programa Rápido Intervalo. Onda Sertaneja volta daqui a pouquinho.
1: Sete trinta e dois.
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O seu programa Onda Sertaneja já está de volta. Tudo na paz, tudo belezinha, meus queridos. Então tá bem, vamos nessa. Eder Machado te faz companhia. O pessoal ligadaço comigo lá em Samambaia, no Distrito Federal. Ituaçu, na Bahia. Berilo, Minas Gerais. Alô, Zé Doca, no Maranhão. Senador Pompeu e Senador Sá, no Ceará. Ingazeira, em Pernambuco. Solonópolis, no Ceará. Catolé do Rocha, na Paraíba. Alô, alô, São Raimundo das Mangabeiras, no Maranhão. Churrasco Bonito, Tocantins, Campo Grande, Alagoas. Riacho de Santana, Rio Grande do Norte. Jijoca de Jericoacoara, no Ceará. Carauari, no Amazonas. Princesa Isabel, na Paraíba. Vanderlei, na Bahia. Maraújo, no Ceará. Santarém, no Pará. Alô, Touros, Rio Grande do Norte. Giruá e também Coronel Barros, no Rio Grande do Sul. Nos Pampas do Rio Grande, tchê. Alô, São João do Meriti, no Rio de Janeiro, Pacujá, no Ceará, Nova Olinda do Maranhão e também Açailândia, no Maranhão, Diamantino, no Mato Grosso, todo mundo curtindo, ligado no programa Onda Sertaneja. Boa música, sucesso, alegria, os melhores ouvintes, dá volume, chegando no Onda Sertaneja, momento da tradição. No programa Onda Sertaneja, Momento da Tradição, apresenta Jairo Lambari Fernandes, natural da cidade de Cacequi. Ele é cantor e compositor de música nativista brasileiro. Músico de longa trajetória, em sua juventude foi peão de estância e iniciou sua projeção artística no ano de 1994, participando e vencendo vários festivais da música gaúcha. Jairo Lambari Fernandes é o destaque de hoje com a música No Rastro da Gadaria.

programa Onda Sertaneja, Onda Certa, Calango Aceso e Adriana Moral enraizado. Boa música, sucesso, alegria e a companhia dos melhores ouvintes.

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Chiquito e Bordoneio, tudo vem do campo. Carlinhos Bala escrevendo minha história. Paulinho e Fábio, Serra ou Litoral? E Carlos Magrão, Querência Amada. Assim vamos colocando um ponto final na edição de hoje do Onda Sertaneja. Muito obrigado pela sua companhia, pelo carinho e pela audiência de vocês que ficaram ligadaço. Daqui a pouco, mais um programa líder e campeão de audiência pintando pra você. Éder Machado tá dizendo o seguinte: mulherada, cheguem juntinhas no rádio e sintam-se beijadas. Rapaziada, sintam-se todos abraçados. Gente da gente, um beijo carinhoso. Fique

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7: As luzes da pista estão acesas, o som está pronto e a festa vai começar. Aqui, a energia é contínua, porque você tá no programa que faz o coração sertanejo pulsar mais forte, um a um. Os grandes hits sertanejos fazem sua entrada na pista mais adorada do Brasil. Desde melodias apaixonantes até o batidão festivo. Cada música é uma viagem de emoções e memórias. Na pista a gente faz de tudo. Canta, dança, chora e celebra junto. Isso é o sertanejo. Emoção pura, amizades verdadeiras, encontros marcantes e festas inesquecíveis. A trilha sonora de nossas vidas. Comigo, Paulinho Maciel, venha viver esta experiência musical única. Já estamos ao vivo no Pistaneja, desfilando as top músicas sertanejas na pista favorita do Brasil. É, só começamos com o que há de melhor para animar as pistas.

0: essa foi apenas um começo da nossa noite sertaneja. A diversão está apenas iniciando. Em breve, mais hits para marcar presença aqui no Pistaneja, a pista mais querida do Brasil.
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2: 8:11.
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0: Acabou o intervalo, mas a diversão segue firme. Continuamos com a pista aberta, música sem parar e um sertanejo dominando o clima. Tem um momento para respirar? Ótimo, porque agora o tempo é de dançar, soltar a voz e sentir cada vibração. O Pistaneja está de volta com energia total. As melodias sertanejas não param de ecoar. Com cada sequência, a energia na pista só aumenta. Aqui estão os hits que todos adoram. Na pista predileta do Brasil. A moda para os amantes, hits para os dançarinos e refrões para todo mundo saber de cor. Esse é o ambiente do Pistaneja. Então, suba o volume, convide os amigos e acompanhe, porque a jornada musical não para. Cada canção traz um novo sentimento. Apenas foi o primeiro bloco do nosso evento sertanejo e ainda temos muita festa pela frente.

0: coisa linda.
1: Valeu, parabéns.
0: Obrigado, Zeca. Prazer é nosso. Muito obrigado por tudo, meu amigo.
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0: o segmento começou e já estamos a todo vapor. E não tire o olho, porque a pista vai esquentando a cada nova volta. Com vocês, Paulinho Maciel. Seguimos na companhia de todos no Pistaneja. 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
5: 8h27.
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0: O intervalo foi muito rápido, como um relâmpago. Já estamos de volta com tudo pronto para mais. O ambiente sertanejo ainda está com tudo. A festa segue vibrante e nossa energia aumenta cada vez mais. Uma a uma, as melodias sertanejas desfilam, carregadas de emoções. Música para dançar e histórias conhecidas por todos, com os corações pulsando. Em uníssono, as vozes em coro. A Pistaneja prova mais uma vez porque é o destino certo de quem não pode ficar parado. Eu sou Paulinho Maciel e sigo em frente dessa grande festa com vocês. Segue o show na Pistaneja, porque aqui o ritmo sertanejo é incessante, aumentando a dose. Você está pronto? Segura!
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0: foi definido na pista. A música disparou e a festa está só no aquecimento. Porém, chegou a hora de um breve respiro, só para recolocar as energias no lugar. Tô Paulinho Maciel, não saiam daí, logo mais tem muito mais sucessos para você no Pista Deja, a pista predileta do Brasil.
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0: corda esquentou. As estrelas da música sertaneja brilharam e o bloco deixou todos arrepiados. Porém, agora precisamos de uma pequena interrupção. Fique por aí, porque o próximo segmento está carregado com hits incríveis para você se divertir cantando e dançando. Eu sou o Paulinho Maciel. Já estou de volta com muito mais emoções para você do Pistaneja, o circuito favorito do Brasil.
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2: 8h55.
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4: Já é outono!
3: Lembre-se que no outono, as manhãs e as noites são mais frescas, sendo necessário investir em jaquetas e blazers, que ajudam a compor qualquer look. O importante é evitar essa troca de temperatura que costuma gerar gripes e resfriados.
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0: O tempo voou e estamos de volta no Pista Sertaneja, prontinho para os maiores sucessos. A emoção é interminável, a moda cativa e o refrão da galera que é o refrão que a galera toda canta, pois a pista mais querida do Brasil não tem fim. Aqui é o Paulinho Maciel, continuamos juntos nessa festa. Estamos iniciando mais um segmento do Pistaneja, o lugar onde o sertanejo